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0: Ela é amiga da minha mulher. Pois é, pois é. Mas vive dando em cima de mim. Enfim, enfim. Ainda por cima é uma tremenda gata.
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Aqui nós vemos plantas de todos os modelos da América Latina, tá, gente? Isso aqui são plantas famosíssimas no mundo inteiro. E até outros planetas também, tá, gente? Isso aqui, um chá disso mata pessoas, tá? Dessa aqui já cura visão, quando a pessoa não vê, no caso. E essa daqui é a mais importante. Essa aqui você engravida, da folha mesmo, você toma um chá e já engravida. É uma coisa louca.

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0: Sinceramente, quando eu vejo para ele, eu sinto que ele gosta muito de ti. Tenta falar com ele, tenta vocês dois resolverem isso.
1: Complica muito acreditar nele, tá
0: vendo? Se for preciso, eu posso ligar para ele, posso falar com ele.
1: Eu não sei se ele é capaz de me dar.
0: Mas tenta.

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0: Todos os dias eu estava com ela. Na escola, na rua, em casa.
1: Então já fala, mãe.
2: Sim, tem.
1: Faça
2: que
1: uma boa viagem
2: da vida.
0: Ela era teimosa, mandona. Mas ela era tudo o que eu tinha. 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

0: Olá, então, para todos, muito boa noite. Sejam bem-vindos ao programa Claramente Falando, o programa da semana. Recebo hoje, então, o Sr. José Eduardo Gomes, vice-presidente do Grupo Desportivo de Basquete Leça. É o convidado do programa Claramente Falando desta segunda-feira, dia 26 de julho de 2026. Ao longo de 90 minutos, vamos entrar em campo, numa conversa sem intervalo definido, com diversos lançamentos ao cesto, onde o Clube de Leça será o centro de toda a entrevista. Sem dribles, sem passos picados, a gestão do clube, os atletas, os treinadores, a direção, o caminho traçado e o futuro. Esta segunda-feira vamos afundar no tema basquetebol, num dos maiores clubes de Matosinhos. Senhor José Eduardo, muito boa noite.
1: Boa noite, Adelina. Obrigado por nos receber.
0: Seja bem-vindo então à Rádio Matosinhos Online. Pois muito bem, vamos então dar início ao nosso programa e a partir deste momento começarei a falar consigo até às 22 horas e 30 minutos.
1: Ok,
0: Ok?
1: vamos lá então.
0: Muito bem. Senhor José Eduardo, o senhor nasceu em Matosinhos. Eu gostava de perguntar como é que foi a sua infância?
1: Bom, a minha infância foi uma infância típica do outro milénio, digamos assim. Eu nasci em 6 de novembro de 1968. Por sinal, vamos aqui falar de basquete, e 6 de novembro é o dia do basquetebol em Portugal, portanto, calhou bem. Pronto, eram outros tempos, não é? Eu nasci na maternidade de Júlio Diniz, em frente ao Palácio Cristal, fui naturalizado em Matosinhos e a minha infância, para além da escola regular, foi sempre dedicado aos meus amigos de rua, e havia outro tipo de convívio e outro tipo de liberdade, e consequentemente menos problemas. A praia sempre foi o aglutinador de toda a nossa juventude, e portanto aqueles magníficos 4 meses de praia unia-nos em redor de todo tipo de atividades e de amizades e de esportes. E, portanto, a nível de infância, tínhamos regulares convívios com os meus tios. Da parte do meu pai, por exemplo, eram 13 irmãos, portanto, tinha dezenas de tios aí todos espalhados pelo
0: Muitos
1: mundo.
0: primos.
1: É verdade, muitos primos. E, pronto, os meus avós paternos eram oriundos de Braga, e pronto, aqui há uns anos atrás as dificuldades eram muito mais do que são agora, e eles viram-se forçados a deixar os filhos partirem para os mais diversos sítios do mundo: Brasil, França, Lisboa. E o meu pai foi com 11 anos para Matosinhos, onde foi trabalhar para uma mercearia a partir dos 11 anos. Portanto, a partir daí, lá está a praia, mais uma influência na minha vida, que foi lá que ele conheceu a minha mãe. Portanto, casaram-se, e pronto, e o primeiro resultado desse casamento fui eu, e depois a minha irmã Maria João.
0: Muito bem, um percurso curto, mas muito giro, muito engraçado. Muito bem, foi um período de muita brincadeira, certo,
1: Certo,
0: Sr.
1: certo, certo.
0: José? A praia de Matosinhos faz parte desse período?
1: Ah,
0: Ou
1: com...
0: essa era a praia principal do...
1: Sempre foi a praia principal. Ainda hoje é um grande centro de aglomeração de pessoas e de cativação de pessoas para Matosinhos. Tem um extenso areal, tem um mar magnífico, toda a gente reconhece isso. Teve os seus problemas, bem, principalmente inerente àquele famoso derrame do petroleiro que estragou ali
0: Sim,
1: durante uns
0: isso foi
1: anos.
0: melhor nem pensar,
1: Mas
0: realmente.
1: graças a Deus, e com a ajuda da Câmara e todos os organismos envolvidos, aquilo foi limpo e agora continua praticamente igual ao nosso tempo. Portanto, era um areal magnífico, que nos recebia a todos, que havia espaço para todos, e era muito natural nós irmos para a praia de manhã e chegámos ao final do dia, levávamos as nossas merendas e passávamos lá os dias a torrar, digamos assim. Aliás, se me permite, Adelino, há um fenómeno engraçado que se passou comigo. A determinada altura, eu tinha umas enxaquecas fortíssimas e só passavam se eu descansasse num quarto muito escuro.
2: É verdade.
1: E então fui a vários médicos, não era sinusite, não era nada, eles não conseguiam dar com nada. E então a minha mãe um dia recorreu a umas amigas, que ela era oriunda do outro lado da circunvalação, uhum. E ela foi lá comigo, a uma senhora chamada Curandeira, e um amigo meu que jogou basquete comigo, o Nelson, infelizmente falecido há pouco tempo no Brasil, foi comigo, e se ele não me contasse, eu não acreditava. Então o que é que aconteceu? A senhora pediu-me para eu estar lá ao meio-dia em ponto, mandou-me sentar num banco e depois pegou num copo de vidro com água e num pano de renda e virou rapidamente sobre a minha cabeça, começou a dizer umas rezas e esse meu colega diz que a água começou a ferver e a borbulhar, e a partir do momento que ela acabou aquela sessão, nunca mais tive qualquer tipo de enxaquecas.
2: Sério?
1: É verdade. Oh. É claro que isso deve ter uma explicação científica, até porque o que ela me disse a seguir bate certo com a tal explicação científica. É que ela disse para a minha mãe, o seu filho tinha sol a mais na cabeça. Ou seja, aqueles 4 meses que nós passávamos diariamente na praia, teve esse reflexo nessa pequena doença. O que eu acho na realidade é que, efetivamente, de tanto sol, provavelmente houve algum acumular de energia dentro do meu cérebro, e ela depois, ao fazer a passagem para a água e começar a borbulhar, libertou-me e essa energia e nunca mais tive problemas. É verdade.
2: Olha que realmente...
1: Antigamente
2: os curandeiros tinham um pouco
1: estas mesinhas, que às vezes eram capazes de resultar mais.
2: Agora não utilizamos, mas se calhar até nem fazemos nada bem, não é?
1: Porque é verdade.
2: Hoje toda a gente se vira para os medicamentos químicos
1: é verdade, e
2: as mesinhas seriam se calhar muito importantes hoje em dia também. Muito bem. Senhor José, em muito novo começa o gosto pelo basquetebol. Lembra-se porque foi treinar pela primeira vez?
1: Sim, lembro perfeitamente. O avô e o meu tio, da parte materna, infelizmente tinham, e ele ainda, graças a Deus ainda vive, tem diabetes. E então, por conseguinte, eu desde muito cedo tive que fazer teste de diabetes para despistar algum problema familiar. E eu realmente era um bom garfo e gostava muito de comer. Aliás, eu quando entrei para o desportivo, media 1,34 m e pesava 77 kg. Era obeso, portanto, era mais pesado do que sou agora. Então o que é que acontece? Os médicos, fiz muita coisa, ainda fui jogar futebol ao Leixões, mas não me adaptei. Depois os médicos diziam, ele tem que andar de bicicleta, mas eu, para mim, esforçar-me era um bocado complicado. Até que esse meu amigo faleceu agora no Brasil, já jogava no desportivo e disse, não queres vir experimentar lá? Pronto, e eu apaixonei-me desde o primeiro dia pelo jogo, e o que é facto é que a envolvência do jogo, o facto de andarmos para trás e para a frente e a procura daquele objetivo, que é complexo, mas mais não passa de cometer mais bolas no cesto com o adversário, passávamos ali 1 hora e meia a correr. Coisa que se me mandassem a mim correr 1 hora e meia, eu nem 15 minutos, quanto mais 1 hora e meia. E então, nunca mais me esqueço, o meu primeiro treinador foi o Luciano Couto, que ainda hoje, ele é professor de Educação Física, ainda hoje é treinador de basquetebol. Ele costumava-nos pendurar de pernas para o ar e com os braços nos espaldares para crescermos. E o que é facto é que eu cresci 14 cm num ano, o que dá mais de 1 cm por mês. E daí o basquetebol, posso dizer, passado este tempo de todos, que provavelmente salvou a minha vida pelo caminho que estava a tomar a nível físico, a obesidade, e ia ter problemas deste género, não é? E pronto, foi uma grande oportunidade que surgiu na minha vida, foi uma solução. Pronto, e hoje no cargo que ocupo tento agradecer essa oportunidade que o basquete me deu e essas coisas todas.
2: Quer dizer, começou no Basque e continua no Basque.
1: É verdade, passado estes anos todos. Depois, é evidente que uma pessoa quando chega às cenas, eu não sou não tem a altura ideal para o jogador de basquete, 1,70m. É evidente que começaram a aparecer fornadas de jogadores de júniores mais altos, mais habilitados que eu, e é normal uma pessoa perder lugar nas equipas. E
2: claro.
1: E então saí do basquetebol, que voltei em 2003, porque a minha filha mais velha, a Helena Isabel, também precisava de um desporto mais combativo e que desse mais luta. Ela andava no karaté, mas a luta não era muita. E então inscrevia no basquetebol e no meu clube de coração, e como ela gostou logo do basquetebol, aliás, eu tenho 4 filhas, 4 jogadoras de basquete e 4 treinadoras de basquetebol.
2: Na equipa feminina do
1: Sim, uma está a jogar no Arouse, que é aqui o nosso vizinho depois da circunvalação, mas já jogaram no desportivo, fizeram quase todas a carreira lá e são treinadoras. E então a Helena, que chamamos todos a Nini, voltámos então por causa dela ao basquetebol, e na altura o presidente do Desportivo Lessa, o Dr. Jorge Ledo, ao saber que eu trabalhava em publicidade, precisava, porque estes clubes vivem muito das ofertas sem remunerações de toda a gente que é possível, chamou-me e perguntou se eu queria colaborar com o clube em termos de imagem. Aliás, um dos meus primeiros, entre aspas, serviços que eu tive foi atualizar o emblema do clube, que estava de uma certa forma desatualizado, e eu atualizei-o, e a partir daí fiquei a reconstruir o site, nas redes sociais, a ajudá-los, toda aquela parafernália de cartazes e de documentos que precisávamos, até que fiquei sempre ligado ao clube, até que depois da direção anterior à nossa convidou-me para o departamento de marketing para lhes dar uma ajuda, e depois pronto, continuei, agora pertenço aos órgãos diretivos do clube. Acabámos agora, aliás, eu sou vice-presidente e a minha mulher é presidente do clube, acabámos agora de ser eleitos para o segundo mandato.
2: Muito bem, muito bem. E a presidente e o vice-presidente entendem-se bem a nível do desporto?
1: Ah, sim, em desporto e em todo lado.
2: Em todo lado.
1: Nós somos um bocado, temos visões futuristas e visões, como é que é dizer, avançadas, mas também temos algum tipo de conservadorismo que vem da moda antiga. E nós achamos que todos os casais e todas as duplas têm os seus problemas, mas nós assinámos um contrato que era para toda a vida, e o contrato é para cumprir, como no basquetebol e no desporto, e daí que conseguimos ultrapassar todos os nossos problemas, que são inerentes a qualquer tipo de casal.
2: Muito bem, muito bem. Idade. Quando assim pensamos, o casal nunca mais se despede.
1: Obrigado.
2: Nunca mais. Muitos parabéns pelos filhos que têm e pelas filhas que também são jogadoras, não é?
1: Jogadoras e treinadoras.
2: E treinadoras.
1: Aliás, uma, não sei se chegou, estava a tirar o grau 2, porque os cursos de treinadores medem-se por graus, pois o inicial é o primeiro, e ela está a tirar o grau 2, teve agora cerca de 9 dias de internato em Viseu, e se não chegou, deve estar a chegar aí, desse internato.
2: Muito bem. Sr. José Eduardo, os treinos eram nas escolas em Matosinhos, na Augusto Gomes, não sei se recorda.
1: Sim.
2: E na escola Gonçalves Arco.
1: Certo.
2: Estou certo?
1: Está errado, peço desculpa. Está certo, certíssimo. Nós, aliás, nessa altura chamávamos a escola Gonçalves Arco, era o Nacional.
2: Sim.
1: E a outra escola era a escola profissional de ensino.
2: Augusto Gomes.
1: Não, a Gonçalves Arco é que era a profissional. Augusto Gomes era a Nacional, chamávamos o Nacional. Inclusive, nós no intervalo saltávamos as grades para ir jogar com eles futebol, e tínhamos assim um campeonato de futebol um bocado ad hoc. E pronto, fazia parte do combate. Era a Escola Industrial que se chamava.
2: Pois.
1: Ou do outro lado. E pronto, sim, treinávamos lá e treinávamos também em Lessa, em vários locais. Aliás, o nosso clube e a maior parte dos clubes muito dificilmente tem pavilhão próprio, por 2 razões. Primeiro, porque realmente é um investimento inicial enorme. E depois, porque a própria manutenção Bem, então à luz dos gastos de hoje que há em água, eletricidade e manutenção, é uma coisa completamente proibitiva. Daí que, muito bem, as câmaras, dentro das suas possibilidades, têm ajudado os clubes a edificar esses instrumentos de trabalho.
2: O que é muito bom, com certeza.
1: O que é bom, certo.
2: A Câmara tem por tendência a apoiar muito os clubes.
1: E por
2: a inscrição, inclusivamente.
1: Exatamente. E, por sinal, a Carmen Matosinhos, comparativamente com alguns casos que nós, nos mais diversos eventos, contactamos com outros clubes, como é lógico, e treinadores, é das que mais apoia o desporto em Portugal.
2: É verdade, sim.
1: Muito bem. Seja dito.
2: Senhor José, foram muitos anos sempre com os mesmos amigos e jogadores a subir os escalões.
1: Certo.
2: É verdade, sim?
1: É verdade, é verdade. Nós tínhamos geralmente, ainda hoje se passa isso, dois grupos de amigos de basquetebol, porque chamavam-se os amigos primeiro ano e os amigos segundo ano, porque cada escalão ficava nesse escalão durante duas épocas e era natural que nós, ao entrar para o primeiro ano nesse escalão, íamos conviver com os que já lá estavam de segundo. Na época seguinte eles transitavam para o escalão a seguir e cabia-nos a nós receber os que vinham de baixo. Portanto, basicamente, se contarmos com uma equipa que tem mais ou menos 15, em média 15 atletas, formavam-se ali grupos de amigos de 30 pessoas, 30 jovens, para além do resto do clube, que ainda hoje vamos ver jogos de seniors, jogos de minis, e aquilo é tudo uma família muito engraçada.
2: É?
1: É, exatamente, é isso.
2: Sr. José, nessa altura, chegaram a ir aos nacionais, a uma determinada altura em que chegaram a ir até aos nacionais,
1: sim,
2: não é? Onde jogavam na Figueira, em Coimbra e Aveiro.
1: Certo.
2: O que recorda desses tempos?
1: Olha, eu vou ser sincero. Eu, quando comecei no o que agora é o Sub-14, no meu tempo chamavam-se iniciados. E nós já jogávamos com equipas muito poderosas, aliás. Vou dar um exemplo, jogávamos contra o Porto e eles já tinham rapazes de 14 anos com quase 2 metros e já com a barba feita, e nós nem pelitos tínhamos às vezes. Mas o que eu me lembro foi que a primeira vez que fomos ao Nacional, eu era juvenil, e fomos treinados por o Mesquita, na altura um jogador do Desportivo, mas ainda na altura jogava no Porto, nos séniores do Porto, na equipa profissional, mas ele em regime semi-profissional. E nós, nos primeiros tempos que jogávamos lá, era raro irmos ao Nacional, ficávamos sempre ali para o Regional, para o Distrital, não passávamos daquilo. E ele, quando chegou, disse-nos: este ano vamos ao Nacional. E nós, em surdina, até nos rimos um bocado uns para os outros, a dizer: este indivíduo não deve estar a pensar bem. Mas não me esqueço, nunca me esquecer, porque foi nesse ano que entrou a famosa linha de 3 pontos. Antigamente,
2: ah, sim, pois,
1: só havia 2 pontos e lances livres. Entrou esse ano a linha de 3 pontos. E então ele formou ali umas táticas engraçadas, que foi aproveitar essas circunstâncias de 3 pontos e uma defesa muito forte. E lá conseguimos ir para a primeira vez ao Nacional.
2: E foram mesmo.
1: E fomos ao Nacional e fomos lá jogar às equipas de Aveiro, Galitos e Figueira, e recebê-los, obviamente, e Figueiras da Foz e Coimbras, que pronto, eram outros. Aliás, nós uma vez recebemos uma equipa, salvo erro, do Figueira, e uma coisa inusitada, agora já é comum, mas na altura não era, essa equipa de rapazes era treinada por uma senhora. E então eles tinham lá um jogador, que era o Gil Seabra, que chegou a jogar na primeira divisão, um jogador de elite, e ele lá uma bola, que nós vamos a fazer aquilo que se chama um passe de base para base, ele interceptou e foi sozinho para o contra-ataque, e os nossos, e os colegas dele levantaram-se do banco e disseram: afunda, e nós ficámos a olhar, e o indivíduo vai com as duas mãos, afunda, que era uma coisa que nós víamos na primeira divisão e víamos na NBA, era uma coisa, e ver aquilo ao vivo, em frente aos nossos olhos, pronto, foi uma grande experiência, e é sempre bom contactar com os diferentes basquetes das diferentes,
2: sim,
1: regiões,
2: sim, claro,
1: porque realmente há diferenças, isso é muito bom, e ficamos todos a aprender uns com os outros.
2: Muito bem. Sei de uma história de quando a vossa equipa ia fazer praia, Muitas vezes juntos jogavam futebol na areia molhada, e ganhavam a outros miúdos que jogavam futebol em equipas de Matosinhos. Vocês eram bons a jogar basquetebol ou futebol?
1: Bem, nós, eu vou fazer esta comparação. Porque é que nos Estados Unidos há muitos bons jogadores de basquetebol? Porque, de facto, eles nas ruas, desde terra idade, têm o contacto com a bola de basquete, e quando iniciam nos minis ou nos iniciados, já a bola para eles não é estranha, não é? Aqui em Portugal, não. O primeiro contacto, às vezes, os minis com uma bola de basquete é realmente nem em idades muito tenras, e a bola até parece estranha, coisa que, ao inverso, para os norte-americanos, jogar futebol não era muito intuitivo, e para nós, como cada saída depois das aulas, se calhar vínhamos a jogar futebol desde a escola até casa, é evidente que quando chegávamos a um clube já dominávamos aquilo, e portanto, às vezes jogávamos em Matosinhos quando jogadores que sabíamos que eram de outras equipas, e do Leixões, e do Leste e tudo mais, e como nós estávamos, o basquete é um desporto muito completo, estávamos bem preparados fisicamente, de vez em quando dávamos ali uma luta, é evidente que eles tinham uma técnica mais apurada, mas quando há vontade e querer e velocidade e força, às vezes a técnica ultrapassa-se com esses argumentos. Eles tinham o argumento da técnica, nós tínhamos o argumento da força. Aliás, porque, Adelino, se reparar, o jogador de basquete é um atleta muito completo, porque ele tem que ser tão rápido como um corredor de 100 metros,
2: pois,
1: e tem que ter endurance como um corredor de maratona. Ele tem que ser um saltador de altura para dar aqueles pinchos, tem que ser um elegante como um ginasta, tem que ser um gajo duro como um jogador de basquete, estratega como um jogador de xadrez, disciplinado como um militar. Portanto, todas estas valências, não é fácil ser jogador de basquetebol, e então se ingrar do mundo do basquetebol não é fácil. Não é só ele ser predestinado com uma boa altura, o desporto em si, aquele desporto em si, é um desporto complexo, e eles têm tendência, às vezes, de nos primeiros anos quererem desistir porque não estão a assimilar bem, mas é como eu costumo dizer, um jogador de basquete demora uma década a fazer, eles não podem desistir em 10 meses.
2: Uma década?
1: Uma década a fazer. Portanto, isto...
2: Mas uma década são 10 anos, não é?
1: É verdade, é verdade. É um desporto...
2: Não se pode começar muito tarde, porque não, senão não, já não,
1: não
2: dá.
1: Se quiser ter alguns resultados, é evidente que nós temos que pensar que até, digamos, mais ou menos aí até sub-16, sub-18, chamamos ainda o basquete de formação.
2: Pois.
1: É evidente que é melhor formar sobre vitórias do que sobre derrotas, pois, para dar um ânimo,
2: claro,
1: coletivo,
2: claro.
1: Mas verdadeiramente a competição a sério começa a partir no sub-18, não é? Indivíduos com 17 anos. Ora bem, ele entra nos minis aí com 8, 9, 10 anos, se lhe somar os tais 10 anos, vai bater ao tal escalão que já começa a ser de competição, e aí que ele
2: passa
1: começa,
2: a cena,
1: é, e aí que ele começa realmente a aplicar tudo o que aprendeu durante esses 10 anos, porque repare, imaginemos um desporto individual, ele luta contra ele próprio, tenta bater, claro, o recorde dele. Um desporto coletivo, ele tem que jogar ele para a equipa e os outros. Isto é quase como conduzir um automóvel. Conduzir é fácil, conduzir com os outros é que é complicado, não é? Portanto, e daí que o basquetebol e o jogador de basquetebol tem que... É um percurso longo, mas muito bom, caso ele se dedique, porque realmente faz-se muitas amizades e ficamos com muitas leis para o resto da nossa vida. Leis como solidariedade, sim, amizade, lutar em conjunto, que às vezes nós vemos, infelizmente, na sociedade atual e na anterior e noutras, o egoísmo e alguma olhar só para o umbigo, não é? Isso no basquetebol, o atleta que olha para o umbigo, mais tarde ou mais cedo, não vai ter sucesso.
2: Mas eu penso que em quase todos os esportes, exato, coletivos têm,
1: sim, sim,
2: peso,
1: sim,
2: mais,
1: claro,
2: ou menos a,
1: claro,
2: mesma forma de estar dentro do terreno, de um pavilhão.
1: Certo.
2: Do futebol igual, um jogador individualista que insista na sua individualidade, com certeza que acaba sempre, ou leva muita pancada,
1: pois,
2: ou então acaba por prejudicar a equipa, na verdade.
1: É verdade. Sim.
2: Muito bem. Sr. José, recorda algum treinador?
1: Portanto, lá está o Luciano Couto, o que me introduziu no basquetebol, o Mesquita,
2: sim,
1: o tal treinador que nos levou a primeiras vezes aos nacionais.

0: Ele tinha sido jogador da Académica, salvo erro, jogador da Seleção Nacional. E nunca mais me esquece das primeiras vezes que chegámos ao pavilhão, ele era esquerdino. E nós vínhamos, nós fazíamos sempre a pré-época na Praia de Leça, que aquilo era treinos tipo tropa, ali com a areia e com água pelo joelho, e era ali um massacre, mas dava resultado, porque nós chegávamos ao pavilhão e parecíamos passarinhos, levezinhos, corríamos ali e nunca mais parávamos. Mas é evidente que depois de passado 2 ou 3 meses sem o contacto com a bola, as coisas não saíam, ao início não saíam bem. E então aquela situação que era o lançamento exterior, começou os treinos e nós rebentávamos com a tabela toda, quase que subia a tabela a ganir de tantas pedradas que nós dávamos a bater na tabela. Até que ele chegou a uma altura, apitou e disse, para, tu, vais-me passar essas bolas todas que estão aí. O indivíduo, na altura já devia ter 60 e tal anos, o meu colega foi-lhe passando a bola, ele meteu 20 bolas seguidas e já tinha largado o basquete há muito tempo. Ele era daqueles jogadores que em 10 metia 11. Ele tinha uma mãozinha e ele depois virou-se para vocês. Eu já estou reformado, vocês são uma vergonha a lançar. Pá. Vamos lá concentrar e lançar isso como deve ser. E nós todos envergonhados, cheios, lá começámos nós ali a tentar lançar melhor. E pronto, são esse tipo de episódios que ficam na retina, ainda hoje falo com muitos deles quando nos encontramos. Esses episódios caricatos e engraçados.
1: Muito bem, deixe-me agora mudar um bocadinho e perguntar-lhe em que escolas de Matosinhos andou.
0: Portanto, eu andei na Escola do Adro, ao lado da Igreja de Matosinhos. Ainda me lembro do professor Batista e a professora Emma. Batista, salvo erro, a 4ª classe, um indivíduo à moda antiga, duro, mas espetacular, e a professora Emma também. Depois, a seguir, passei para aquilo que se chamávamos o Ciclo, que é a escola em frente aos Bombeiros Matosinhos. Estive lá 2 anos e depois fui para o tal Nacional fazer a secundária, que é agora Augusto Gomes, não é?
1: Sim.
0: Portanto, estive lá até o 12º ano. Depois, o 12º ano tinha umas características diferentes de agora, eram 3 cadeiras somente. Biologia, Física e Matemática, e tínhamos aulas à noite, portanto era um regime diferente, e resumia-se praticamente a 70% aquilo que se chamava o exame da aferição, que era o último exame.
1: Exatamente.
0: Era o último exame. E eu depois, portanto, tive notas medianas a Física, 12, 13, e Biologia também, e depois tive a felicidade de tirar uma boa nota, graças a uma explicadora que se chamava, por casualidade, Helena, que é o nome da minha filha mais velha, que me ajudou, e então consegui tirar o Exame Nacional de 19 valores, que me permitiu entrar na Faculdade de Ciências do Porto.
1: É verdade, para falar em faculdade, José, depois foi para a faculdade, e eu gostava também então de perguntar como é que foi esse período.
0: Pois, esse período foi agridoce. Esse período foi agridoce porquê? Porque eu na altura entrei, o curso chamava-se Matemática Aplicada, ramo de Ciência de Computadores, é um nome comprido, e na altura eu já gostava e já queria muito desenhar com o computador, de desenho assistido por computador, e pensava que na altura seria esse o curso ideal, até porque ainda não havia aqui o ESAD, que temos aqui próximo de nós.
1: Sim.
0: E só havia o design, salvo erro, era ministrado pela Faculdade de Arquitetura, salvo erro, não sei precisar. Mas eu tinha a ideia, queria desenhar por computador, era isso que eu queria, e andei lá 3 anos um bocado à deriva, até que fui falar...
1: Através do AutoCAD?
0: Sim, exatamente. Fui falar com o coordenador do curso, só que ele me disse, ó, Zé Eduardo, tira o cavalinho da chuva, porque tu aqui vais sair, ou vais para um banco, ou vais para uma seguradora, vais trabalhar só em programação. Pronto, nessa altura eu abandonei a Faculdade de Ciências do Porto, e por conseguinte, como eu tinha o regime de aluno universitário, fui chamado à inspeção, e depois ia para a escola de oficiais de Mafra, mas depois eu não

0: queria passar muito tempo na tropa. Aliás, eu queria ir para os fuzileiros, porque eu ainda estava bem fisicamente, e achava que até que ir à tropa, ao menos uma tropa, com algum arcabouço, com algum sentido, mas foi na inspeção que eles me descobriram um estigmatismo no olho esquerdo, e eu pensava, aos fuzileiros já não ia, e pensava que me ia livrar, mas ia para os cursos oficiais de Mafra, ao que eu não queria. E então, como o meu pai tinha falecido quando eu tinha 13 anos, e a minha mãe era doméstica, eu consegui, através de um primo meu, arranjar um emprego de um dia para o outro, e resistei como um amparo de família. Sim. Passei à reserva territorial, e entretanto, quando acabou esse emprego, abri uma pequena empresa de dia com um colega meu de basquete, o João Oliveira, e os dois estávamos de dia, e à noite, em regime pós-laboral, andávamos os dois no ESAD, ainda na altura nas antigas águas de Matosinhos, junto ao sítio onde eu morava, na rua São Roque da Lameira, junto à ponte. Mas depois viemos aqui inaugurar o edifício novo, e tivemos aqui até o ponto que eu separámos da sociedade. Eu fui trabalhar para Gaia, e depois de Gaia nunca mais tive hipótese de frequentar o curso, e pronto, fiquei por aí. Depois fui para uma agência de publicidade e continuei o meu caminho por aí fora.
1: Muito bem. Lamenta não ter continuado?
0: Claro que lamento, é sempre uma forma de sucesso pessoal, não é? Mas, digamos que o facto de tirarmos um curso, aliás, os jovens percebem isso agora, e nós começámos a perceber muito cedo, as pessoas lá por serem certificadas, se não continuarem a aprender todos os dias e a evoluírem, não têm a mínima hipótese.
1: Quando se entra no mundo do trabalho é totalmente diferente, muita coisa há para aprender.
0: É. Todos os dias, portanto, eu já era um aficionado do desenho, da ilustração, de computadores por aí fora, e mantive sempre, na altura, no meu tempo ainda não havia esta famosa internet,
1: pois é.
0: Para pesquisarmos, e vídeos tutoriais, não havia nada disso. E pronto, mas eu derretia todo o dinheiro que ganhava em livros técnicos, em inglês, e sempre fui bom aluno em inglês, não tive problemas com isso, e sempre adquiri todos os meus conhecimentos práticos que me permitiram ter uma boa carreira, ainda tenho a nível profissional, e não me arrependo de nada, não vale a pena, o arrependimento não funciona.
1: Pouco adianta, não é?
0: Não é? São lições de vida, claro, tento-os passar às minhas filhas e aos meus atletas. Este ano acabei de tirar o grau 1 de basquetebol treinador, e passo esses ensinamentos aos meus atletas, para eles tentarem arranjar o maior número de condições para realmente acabar o curso, mas não se esqueça nunca que é aprender até morrer, não há hipótese.
1: Sim,
0: não há hipótese.
1: E aprendemos mesmo até morrer. É um velho ditado que nos identifica perfeitamente. Senhor José, atualmente tem o cargo de vice-presidente do Grupo Desportivo de Leça. Como surgiu esse desafio?
0: Bom,
1: já sei que já deu aqui um tópicozinho sobre a forma como chegou lá, mas gostaria que falasse.
0: Então eu vou pormenorizar. Depois do Jorge Leda, ex-presidente do clube, em 2003, me ter convidado então para ajudar na imagem do clube, a direção anterior teve algumas dificuldades financeiras, basicamente derivado por uma promessa de patrocínio ao clube que à última hora não se veio a verificar, e foram assumidos determinados encargos e determinados compromissos que, na altura, o outro presidente só tinha duas hipóteses: ou quebrava os contratos com essas pessoas, e essas pessoas treinadoras não tinham mais sítios para onde ir, ou então ia tentar, junto de quem pudesse, comatar essa falta desse patrocínio, coisa que nunca chegou a conseguir. E, entretanto, ele convidou-me, para além de o ajudar, continuar sempre a ajudar desde 2003 o clube na parte da imagem, a tentar dar uma ajuda do marketing, para ver se nós dávamos a volta a essa situação sob a forma de algum tipo de patrocínio. O nosso núcleo central de treinos é o pavilhão municipal do Lessa Palmeira, a chamada bateria.
1: Sim.
0: E então eu através...
1: Lá que jogam?
0: Nós jogamos, os séniores jogam no CDC, o resto de escalões ali, e na Escola da Boa Nova vamos começar a jogar, mas é lá os treinos, sim. E na EB23 também jogamos, sim, lá, sim. Mas, enquanto... mas a bateria é o maior número de jogos, uhum, que temos. Então eu através dessa ferramenta do Google Maps fiz um perímetro, mais ou menos à volta até à Maia, até à circunvalação, e fiz um apanhado de empresas, ao que eu tentei comunicar com um e-mail, pedidos de ajuda e tal, mas foi muito complicado e nunca me quiseram receber. E então a situação do clube estava-se a degradar dia após dia, e foi graças aos treinadores que ficaram uma época inteira a trabalhar sem receber, sem receber. Depois é evidente que este tipo de situações provoca alguns desconfortos, e a direção começou-se a ver sem meios humanos, pessoas que assim não queriam continuar, e então é natural que alguns serviços começaram a ficar degradados ao nível, por exemplo, da cobrança de cotas de sócios, da cobrança de mensalidades. Portanto, deu-se ali a tempestade perfeita, ao ponto do antigo presidente decidir que provavelmente a única hipótese que o clube teria seria um empréstimo bancário no valor mais ou menos de 100 mil euros, que íamos tentar contrair, e para isso era necessário uma Assembleia Geral. Nesse processo pré-Assembleia Geral, não sei precisar se foi no mesmo dia ou uns dias antes, o vice-presidente na altura também não concordava com o rumo que o clube estava a tomar, então decidiu sair. E esse presidente da direção perguntou-me: José, tens que me dar aqui uma ajuda, porque eu, se não tiver vice-presidente, não tenho direção, não tenho Assembleia Geral, não posso aprovar o pedido de empréstimo bancário, e o clube não vai ter hipótese. E então eu fiz uma coisa até com o coração, nem cheguei a consultar a minha mulher. Aliás, ela na altura pertencia à mesa da Assembleia, era a secretária da mesa, e ficou a saber que eu era o vice-presidente em plena Assembleia Geral, coisa que ela torceu o nariz. Mas pronto, são coisas que nós ou encostámos a barriga ao balcão e tentámos, ou não. Pronto, vice-presidente, continuámos a lutar, depois o empréstimo bancário nunca veio a surgir. Eu até achei um bocado estranho, porque o clube tem uma sede magnífica na Rua Moinho de Bento, que vale, era muito superior o valor patrimonial, sim, ao que íamos pedir.
1: Sim, sim.
0: Portanto, o empréstimo estava completamente assegurado tecnicamente, mas nunca chegou a ir para a frente. E eu, aliás, até procurámos duas ou três instituições bancárias, e eles nunca nos diziam que não, mas também nunca aprovaram.
1: Pois.
0: Não é? E eu achei até aquilo um bocado estranho, e até recorri a um primo meu que era diretor de uma sucursal bancária e perguntei-lhe: então nós temos isto para cobrir o empréstimo, por carga d'água é que não é aceito o empréstimo? Ele: José, eu vou-te explicar. A nível de relações públicas é muito complicado para um banco aceitar esse processo. Porquê? Porque se o banco tiver que executar a dívida de um clube, em termos de imprensa e em termos de mídias, é muito delicado, mas eu compreendo que também eles vivem de empréstimos bancários, portanto é natural que eles nem digam que não, nem digam que sim.
1: Sim, pois.
0: Portanto, a dívida aumentou exponencialmente, mês a mês, até que chegou a uma altura que realmente, com uma reunião com os elementos da mesa da Assembleia Geral, chegou-se à conclusão que esta a direção não podia continuar. Iria ser gerida até novas eleições por uma espécie de uma comissão de gestão, sim, conforme reza os estatutos, mas entretanto houve um clube de jogadores, de treinadores e tudo mais que se uniram numa lista e perguntaram à minha mulher se ela queria encabeçar essa lista. Ela ao início disse que não percebia nada de basquetebol, a única ligação que tinha ao desportivo era o facto de estar lá as quatro filhas, uhum, se bem que ela já tinha sido team manager de várias equipas e já conhecia o funcionamento por dentro do que era o desportivo. E ela inicialmente disse que não, mas depois aquela mosca ficou dentro do cérebro de um lado para o outro, e ela um dia disse-me: José, queres vir comigo nesta empreitada? eu vou lá, tu ficas na mesma a vice-presidente como estavas e começámos isto de novo. E eu, com ela, como disse anteriormente, o contrato é até à morte, vamos lá embora. E graças a Deus, com a ajuda de todos estes treinadores, começámos a levantar, de todos os treinadores que foram pacientes connosco e esperaram, souberam esperar, todos os fornecedores, levámos obviamente logo no início do mandato mails dolorosos da ABP e da Federação, que tinha lá uma dívida instalada, e sem o cobro dessa dívida não nos deixavam inscrever jogadores, pois portanto é, na prática o clube acabava.
1: E não pediram perdão dessa dívida?
0: Não chegámos a pedir. Juntámos todos, pais, por aí fora, tentámos nos organizar, fizemos vários eventos, dinamizámos mais a sede, começámos a vender mais merchandising, aliás que tínhamos, até lhe chamámos o merchandising retro, que tínhamos para lá nos armazéns espalhados, e fomos passo a passo, conseguimos manter na conta corrente os salários do primeiro mandato todos certos, fomos pagando aos treinadores passo a passo, com o auxílio dos nossos tesoureiros, primeiro o Vítor Almeida e agora a Helena Carvalho, neste segundo mandato, que conseguiram desenhar uns planos de pagamentos equilibrados, que permitiu que o clube, posso dizer sem problemas, que estamos a 20% de acabar com essa dívida.
1: Muito
0: isso
1: bem,
0: em duas épocas foi um esforço, posso dizer que eu e a minha mulher e muitos diretores passámos algumas noites em claros preocupados. Havia problemas, nós tínhamos dois norte-americanos que estavam lá na sede que não conseguiam ir embora porque o clube não tinha dinheiro para comprar as passagens e eles estavam, pareciam uns refugiados políticos ali na sede. E pronto, lá conseguimos arranjar essa verba, enviámos os rapazes embora e agradecemos. Ainda ficámos a pagar os ordenados em dívida deles por transferências internacionais, coisa que eles ao início até duvidavam, nós vamos chegar aos Estados Unidos, vocês vão se esquecer de nós, mas nós enviámos, até porque eles estavam sozinhos aqui, nunca mais me esquece, esses dois norte-americanos passaram o Natal e a passagem de ano em minha casa e da Isabel, recebemos lá. E pronto, ficámos amigos e eles ficaram muito agradecidos de nós termos cumprido o plano de pagamentos. E agora, após digamos, o vencimento dessa dívida, já estamos a estruturar o clube para a versão 2.0 e temos andado a discutir com muita gente qual será o novo caminho, e este ano já temos o caminho estruturado e mesmo assim evoluímos. Por exemplo, nós conseguimos fundar uma equipa de massas através de um amigo nosso, António Salgado, que chegou lá ao clube e nos propôs esse escalão, e nós aceitámos. Eles têm um regime especial de contribuição. Aliás, nós, por muita dor nossa, pela primeira vez no clube, quando nós chegámos lá, o jogador sénior pagava a treinar e jogar, pagava, não recebia, pagava. Portanto, o primeiro vetor de atuação que nós tivemos foi o vetor financeiro, e então em primeiro lugar estava em pagar a dívida, e portanto formou-se uma ideia no clube que não pagam para jogar, pagam para treinar, como se fosse um clube de um ginásio,
1: sim,
0: um alt club.
1: Sim.
0: Portanto, eles pagam para treinar, depois se vão jogar ou não depende das decisões de cada treinador, não é? Isso já não diz respeito a nós, direção. Mas eles pagavam para jogar e este ano conseguimos reverter esta situação, e a próxima época as duas equipas sénior já não vão pagar para treinar. Já estamos estabilizados ao ponto de termos tomado essa decisão. E agora, pronto, é fechar essas dívidas antigas e, como lhe disse há bocado, desenhar o Desportivo 2.0 e ver para onde queremos conduzir melhor este
1: caminho. Muito bem. Momentos muito difíceis.
0: Não é? Muito difíceis.
1: E muita preocupação.
0: Muita preocupação, mas também muita alegria, porque, repare, cada obstáculo que nós conseguimos saltar e ultrapassar também era um motivo de grande comemoração. E tenho que dizer que todos os pais, independentemente do seu estilo e do seu feitio, tivemos uma adesão maciça de todos os pais. Nos convívios, eles próprios traziam aquilo que nós chamamos as ofertas, bolos, santos, por aí fora, que nós vendíamos, íamos por aí fora para realizar o maior número de dinheiro. Juntavam-se todos e, de facto, bem, a bem dizer, eu costumo dizer isto, salvaguardando alguns atletas, alguns clubes mais profissionais, quer de basquetebol, quer de futebol, outras modalidades, no dia que os pais fizerem greve aos transportes e à sua participação, o desporto em Portugal para simplesmente, porque não há a mínima hipótese de 95% do desporto em Portugal funcionar sem os pais. Não há hipótese.
1: Não, é verdade que não. Mas isto em qualquer uma das modalidades, não é verdade que...
0: Certo, não é exclusivo do basquetebol.
1: No futebol é igual. Os pais pagam para que treine, o dia que isso acabar, é muito complicado. Muito complicado.
0: No meu tempo não pagávamos, não é? Não pagávamos para treinar, mas muitas coisas mudaram.
1: Sim. Pois, mas os pais aderem também.
0: Os pais têm o seu interesse, no sentido de compreendem, neste caso, que é o basquetebol e o desporto coletivo e todas as vantagens que o filho dele pode retirar de lá, e o valor não é um valor extravagante, é um valor, esta época até vamos passar para os 40 euros, mas era 35 euros, não é um valor extravagante. É claro, há sempre pais que têm umas certas dificuldades, claro, e falam connosco e nós aderimos a todos, não há nenhum miúdo que fique sem treinar e jogar, se não pagar.
1: São acessíveis também nesse aspecto.
0: Somos, porque, ora bem, se o próprio clube passou as dificuldades, que passou,
1: que é,
0: e tivemos auxílio de muita gente, quem somos nós para não oferecer esse auxílio?
1: É verdade que sim. A verdade é realmente extremamente importante o que vocês fazem, e depois deixe-me dizer-lhe que a sua mulher está de parabéns, porque aceitou um cargo extremamente difícil.
0: É verdade.
1: E para além disso, para além de gerir o clube consigo, claro,
0: e com os outros diretores, e com os pais e treinadores,
1: também,
0: tudo junto,
1: é preciso estarem todos na mesma linha, de forma a que as coisas não andem ao contrário, não é?
0: Exato.
1: E vocês estão de parabéns realmente por passar destas dificuldades todas e conseguir aos bocadinhos de chegar a onde realmente todos querem chegar. Pelo menos ter para pagar as despesas mensais e não endividar mais o clube. Na verdade, isso é de uma responsabilidade muito grande. E vocês estão de parabéns.
0: Obrigado.
1: Muito bem. Pronto, eu acho que já aqui respondemos, eu tinha aqui também como é feita a gestão do clube, qual é o orçamento anual, como fazem parte das dificuldades, nomeadamente financeiras, mas já tudo foi dito na sua explicação, que foi mais que convincente. Ok? Por isso, vamos passar à frente. Então, vamos passar no seu tempo para viajar com os nacionais, nós estamos hoje outra vez com os nacionais, era uma loucura. Ouvi dizer que, pelo menos uma vez, a carrinha avariou e ficou metade da equipa em terra. Jogaram só 5 jogadores. E agora, como é que funciona? Pois, eu não sei se isto tem algum teor de verdade, eu acho que sim.
0: Não, é verdade. E, inclusive, houve muitos treinadores nessa altura que, do bolso deles, pagaram táxis para nos deslocarmos, porque acontece isto, ainda agora aconteceu, com a nossa carrinha também a ver, eu tivemos que a consultar. Por acaso, há uma coisa, agora há uma nova modalidade ligada ao basquetebol, que é o 3 contra 3. Esse 3 contra 3 tem as suas regras específicas e é jogado só em metade do campo, só numa tabela. E é uma modalidade que está a subir muito, quer pela sua velocidade e espetacularidade. Já há treinadores e equipas e atletas absolutamente focados naquilo e especializados naquilo. E a grande vantagem que esse 3x3 tem é que uma simples carrinha de 9 lugares praticamente pode levar a equipa toda.
1: Pois é.
0: Pode levar, eles são 4 atletas. Pode
1: e
0: levar
1: há competições nesse sentido?
0: Há competições internacionais e eu suponho, se não quer, já que já é desporto olímpico, ou se não é, já foi modalidade de exibição olímpica, é verdade. E portanto, e nesse aspecto, essa modalidade vai subir muito, porque essa parte logística realmente é muito mais simpática para eles, porque uma carrinha de 9 lugares leva a equipa toda, juntamente com o fisioterapeuta, os treinadores, por aí fora. No caso do basquetebol clássico, são sempre 12 atletas e provavelmente um ou dois se quiserem vir. Se juntarmos os treinadores e os fisioterapeutas ou médicos, mais os team managers, que era o que nós chamávamos, quando éramos mais novos, seccionistas.
1: Sim.
0: Os indivíduos tomavam conta da parte burocrática, do preenchimento de papéis, da logística das águas e por aí fora. Agora chamam-se os team managers. Portanto, isso tudo junto são 2 carrinhas, ou então teríamos que ter uma carrinha com outro tipo de dimensão, que já exige um motorista especializado. Portanto,
1: claro, claro.
0: É difícil, só realmente para clubes mais bem estruturados é que eles têm esse tipo de logística. Nós, é como eu disse há bocado, vivemos muito à custa de pés. Portanto, nós temos uma carrinha, nós temos 14 equipas, 14. É evidente que há fins de semana que estão as equipas espalhadas por tudo que é sítio, nos nossos pavilhões e nos pavilhões fora. Havendo só uma carrinha, vai de cima para baixo, dos séniores, se não precisarem, vai para os sub-18, por aí fora. E depois são os pais que realmente, através dos seus transportes próprios, levam os...
1: José Eduardo, dá-me licença, não se esqueça do que vai dizer.
0: Sim, força.
1: Podemos atender aqui esta chamada?
0: Força, força.
1: Passou muito burro, pá. E esta merda.
0: Caiu. Eu volto a telefonar.
1: Pois muito bem. Agradeço ao Dr. Carlos Barinho pelo facto de estar em linha, mas de repente foi abaixo. Gostaria de lhe perguntar se fosse possível voltar a ligar. Vamos ficar atentos. Ok, doutor, vamos lá embora. Muito boa noite. Olá, doutor, muito obrigado por olho, chegar isto e a mexer e isto foi tudo abaixo. Obrigado por ter ligado novamente.
2: Bom, eu não podia deixar de intervir porque eu parece que estou a ouvir a história da minha vida, portanto, estava a ouvir o Zé Eduardo a
1: excelente,
2: falar porque
1: excelente.
2: A minha história confunde-se um bocadinho com a dele, porque eu vou só tomar 2 minutos, porque nós andamos na escola primária juntos, portanto nós brincávamos juntos, eu, ele e o Nelson principalmente. Eu lembro uma vez de uma história que vivíamos não sei se ele se lembra disto, mas ali nas costas da casa dele, não é? e da casa do Nelson, ali numa viela. Um dia, acho que foi o Zé até disse, pois vamos fazer um pacto de sangue. E então um deles levou um canivete e então tínhamos que cortar o dedo e disse, não, eu não corto o dedo, nem pensar nisso. Mas aí temos que fazer, somos os 3 amigos e tal, não sei o quê. Eu disse, não, eu não corto, eu tenho para aqui uma pelezinha, eu puxo a pele e podemos fazer um pacto de sangue, mas cortar o dedo é que eu não sei se o Zé se lembra disto.
0: Lembro perfeitamente.
2: Lembras-te disso? Foi uma história, uma segunda história que essa tem a ver com o basquete e tem a ver muito com o problema que os treinadores têm. Os treinadores de basquete, de futebol e de outros esportes têm um problema que formatam muitas equipas e depois só jogam sempre os mesmos, não é? Eu falo por mim porque eu, por exemplo, no dia em que deixei de jogar no 5 inicial, deixei o basquete. precisamente com os treinadores que o Zé já tinha 16 ou 17 anos, os júniores. E então eu na altura não percebia porque é que eu jogava sempre e de repente naquele jogo não. Pronto, e depois a partir dali foi. Mas tenho um episódio com o Zé que foi no Nacional, foi ali, penso que no Jogueira, ali em Aveiro, e nós estávamos a levar uma abada, ou seja, estávamos a perder pá, por 20. Portanto, não conseguíamos aproximar, nós éramos uma equipa muito competitiva. E eu lembro na altura que o treinador, penso que foi o José Mesquita, meteu o Zé e meteu-te a ti, não é? Quer dizer, meteu-te a jogar, eu já estava a jogar, jogava o jogo todo, e de repente tu entraste e aquilo começou a vir para o nosso lado, não? Ou seja, começamos a recuperar, não é? Chegamos ali aos 4 pontos, 2 pontos. E lembro perfeitamente de uma jogada que nós fizemos os dois, em que viemos desde a defesa a passar a bola um para o outro.
0: Sem driblar. Eu lembro-me disso. Sem driblar.
2: Sem driblar. Foi uma coisa. Aliás, eu. Destes anos todos depois, ainda me lembro desta história, portanto foi uma coisa absolutamente inenarrável. E marcamos o sexto e tal. Mas o que aconteceu nesse jogo foi uma coisa que, pronto, que eu chamo uma doença dos treinadores, que de repente, quando ele viu que nós estávamos a dois, não é? O que é que ele fez? Tirou-te a ti, eu fiquei em campo e meteu o Paulo, o irmão do Nelson.
0: Sim.
2: E de repente passamos outras para 20. Ou seja, pronto, o que acontece com os treinadores às vezes visualizam coisas que... Não acontece, eu lembro perfeitamente que esse jogo podíamos ter perfeitamente ganho se tu provavelmente se tens continuado em campo. E às vezes os treinadores têm este problema, não é? Este formato de muitas equipas e pronto, isso é um problema. De resto, pronto, quer dizer, essas histórias todas na praia, nós andamos no liceu, no Augusto Gomes, não é?
0: Era o Nacional, não era o Nacional. Chamava-se
2: era,
0: Nacional.
2: Era no Liceu Nacional, era o Liceu Nacional, depois para fazer a escola secundária alguns pontos. Hoje é ESAG, não é? Mas na altura era o Liceu Nacional, exatamente. E a outra é que era a escola
0: industrial, não é? É industrial.
2: Gonçalves de Arco. E nós andamos, fizemos o secundário, sempre juntos, aliás, andávamos sempre a jogar futebol. Foi naquela época mais ou menos do Mundial de 84, não é? Que era o Salano, o Jordão, aquela coisa, o Platini, o Boniek. E pronto, aquelas histórias todas que eu guardo com muito carinho e muita, essencialmente com muita saudade, não é? Porque pronto, quer dizer, nós eu ia para a tua casa, para a casa do Nelson, vocês vinham para a minha casa, pronto, fazíamos ali uma, andávamos sempre ali na brincadeira, depois inclusive entramos na faculdade juntos. Eu estava em matemática educacional, tu estavas em matemática aplicada. Pronto, e depois a partir daí, pronto, acho que nunca mais falamos durante este tempo todo, estamos a falar hoje, não é? Já não é mal.
0: Mas opa, é o que o basquete tem de bom, nós estamos a falar agora e parece que só ontem é que deixámos de nos ver.
2: É impressionante.
0: É verdade.
2: O basquete tem esta...
0: É uma linguagem, o basquete.
2: Esta linguagem. E para rematar, vou falar só mais 10 segundos, uma das maiores lições da minha vida... Foi já, pronto, eu quando acabei eu também cheguei a jogar nos Senas de Leça durante muito pouco tempo e depois propuseram-me para ser treinador, não é? E eu disse, pá, está bem, ok, pronto, veio uma equipa de júniores e lá está, eu tinha a tal doença de formei uma equipa e só jogavam aqueles 6 ou 7 e depois os outros 5 ou 6 ficavam sempre no banco. Até que houve um dia, um miúdo olhou para mim e disse, professor, ou mister, não sei o que, na altura já era professor, é que não jogo, não é? Eu perguntou-me assim aberto, é que não jogo? Eu disse, pá, não jogas porque pá, tens uma série de jogadores que são melhores que tu. E ele disse, mas como é que sabe que eles são melhores que eu se não ponho a jogar? E eu disse, pronto, olha, no próximo jogo tu vais jogar no 5 inicial. Bem, eu meti-o no jogo a seguir, no 5 inicial, mas nunca mais o tirei do 5 inicial. Porque de repente o veio com a maior lição de vida. Porque de facto ele era melhor que os outros. O único problema é que o entrava era eu que não estava a saber colocá-lo em campo. Ou seja, nem sequer dava uma oportunidade, não é? E na realidade, por isso é que se chama equipa, não é? Uma equipa é uma equipa que treina junta e que tem que jogar junta. E portanto, Pronto, deixo esta lição e parabéns pela entrevista. Estou a gostar muito, são dois amigos que eu tenho, não é? O Adelino e o Zé Eduardo, e estou a gostar imenso, porque a rádio Matosinhos Online é de facto a rádio das grandes entrevistas. Um abraço a ambos e obrigado. Vou continuar a ouvir.
0: Um abraço, Cabal, tchau.
1: Obrigado, professor. Boa noite, um grande abraço para si e fique bem. Bom, Sr. José Azevedo, vamos continuar.
0: Vamos.
1: Ainda se recorda de onde é que ficámos na conversa?
0: Não, agora fiquei a pensar nos cenários que ele me traçou e no Isgueira. E esse jogo lembro perfeitamente, realmente. Aliás, nós...
1: Recordar é viver, não é?
0: Nós estávamos tão bem treinados que, fisicamente, achávamos que podíamos correr durante 24 horas, que nunca nos íamos cansar. E a nível de simbiose, nós jogávamos realmente de olhos fechados. Aquela equipa foi muito bem treinada pelo Mesquita e aquilo era um relógio suíço. Se nós tivéssemos, lá está, não éramos das equipas mais altas, e depois quando há equipas tão relógio suíço como nós, depois o resto das valências vem ao de cima.
1: Claro.
0: E pronto.
1: Muito bem.
0: E não fomos muito mais longe.
1: Muito bem. Sr. José, sei que tem 3 filhas que jogam. 4. 4 filhas.
0: É verdade.
1: E não fez nenhum rapaz.
0: Não.
1: Muito bem, mas não só porque são mulheres, são também mulheres do desporto, não é verdade?
0: Sim, é verdade, é verdade.
1: Deixe-me só terminar então. 4 filhas, como é acompanhar as suas filhas nos jogos e nos treinos, já que você tem também uma responsabilidade muito grande? São também atletas do desportivo ou como é que... Como é que está dividida então estas 4 filhas?
0: Eram todas atletas do desportivo. Aliás, está documentado numa fotografia ou num vídeo algo que eu nunca esperei que acontecesse, mas que no fundo intimamente gostava que tivesse acontecido e aconteceu. Foi por uns breves minutos as minhas filhas jogaram na mesma equipa sénior durante um período de tempo. Eram
1: já...
0: as 4 irmãs a jogar e mais uma atleta colega delas.
1: Era a equipa toda.
0: Era
1: menos
0: quase a equipa toda. Era um sonho meu e conseguiu-se realizar. Depois, a mais velha, houve uma altura que por falta de equipa teve que chegar em Gaia. Depois, eu costumo dizer para as pessoas, se aperceberem melhor, em vez de dizer os nomes, falem números. Depois a minha filha número 2 foi jogar 2 épocas para o Académico, e depois agora ela voltou ao desportivo. Entretanto, ela, essa filha número 2, a Beatriz, está a jogar e a treinar e a dar treinos no Arouse, que é ali depois da circunvalação. As outras são jogadoras e treinadoras Senors. Agora a minha mais nova, a Nonó, a Maria Leonor, já chegou a Senor, não é? E portanto as 3 jogam juntas e pode ser que num futuro próximo eu volte a ter as 4 reunidas na mesma equipa e a jogar ao mesmo tempo, que é sempre uma coisa... É uma coisa fora de série, parece aqueles filmes...
1: É verdade, é verdade.
0: Aqueles filmes românticos dos Estados Unidos, como é que acontece uma coisa dessas? 4 irmãos jogar ao mesmo tempo.
1: 4 maravilhas.
0: Na mesma equipa, jogar. É verdade.
1: É verdade. E o treinador nunca as vai substituir. Elas são mesmo boas jogadoras.
0: Não, são jogadoras normais, como todas. O Desportivo Leça não tem jogadores profissionais a jogar.
1: Pois.
0: São equipas niveladas, claro que há sempre 3 ou 4 com mais sempre, atributos, ou atributos físicos ou atributos técnicos, mas geralmente partilham todas mais ou menos os mesmos minutos de jogo. E cada uma das minhas filhas tem as suas características diferentes. A minha filha Helena joga mais a poste e é uma excelente defensora e é uma excelente capitã e comunica muito lá dentro. é uma grande ajuda. Depois a número 2 é uma grande triplista, a número 4 também é uma grande triplista, a número 3 também tinha muita raça a defender. Infelizmente, esta época teve um problema no joelho e teve que ser operada. Aliás, este ano no Desportivo de Leça foi muito massacrado. Nós tivemos pelo menos 7 atletas femininas que foram à faca por causa de... lá está, aí está, às vezes algo que o pai ou o adepto comum do basquete não se apercebe. Repare, nós temos, elas são seguradas, têm um seguro desportivo. Mas se tiverem um problema e ativarem o seguro, é 100 euros. E se tiverem que ter uma operação cirúrgica, é mais de 250. Ora bem, isto somado dá praticamente as contribuições anuais que a atleta tem para o clube. Portanto, são este tipo de situações que, se calhar, para um clube grande, 300 euros não faz grande diferença, mas para nós, todos os centavos contam. E isso e outro tipo de situações, há aí alguns valores que eu considero desadequados para os níveis do clube. Por exemplo, o Desportivo Leça é um clube que tem um orçamento anual de cerca de 50 mil euros, 5 mil euros por mês, em 11 meses, por aí. Portanto, com 5 mil euros por mês, nós temos que pagar a dezenas de treinadores. Veja, como eu disse, nós temos 14 equipas, se tivermos um treinador principal e um adjunto, está a ver, e com isso temos que pagar despesas da sede e outro tipo de despesas a nível de inscrições e eventualmente há valores aí que estão completamente desfasados e, pronto, e realmente o apoio das câmaras nesse tipo de inscrições e de cedências de pavilhões.
1: Dá para equilibrar.
0: Dá para equilibrar. E repare que há aqui clubes bem perto, não vale a pena dizer, que não têm o apoio da Câmara a nível de pavilhões, têm que pagar o aluguer e são muitas dezenas de milhares de euros por ano para ter as equipas a funcionar. E é uma espécie de um esforço invisível que o simples adepto que se desloca a um pavilhão não faz ideia do que é preciso para aquela bola ser lançada pelo ar ao ar, não percebe o que é
1: preciso. E por isso
0: é
1: muitos dos clubes vão fechando as portas.
0: É, matematicamente é impossível, se não tiverem este tipo de apoio.
1: Pois é.
0: Não há volta a dar.
1: Pois é. Deixe-me dizer-lhe, Sr. José, você é um homem feliz quando vê as 4 filhas jogar?
0: Ah, sim, claro. Claro que sou.
1: Era o seu sonho?
0: Era o meu sonho, é o meu desporto, é o desporto que eu gosto. Vejo mais basquetebol do que vejo o desporto dominante em Portugal, como é lógico. E digo-lhe, sinceramente, às vezes fico um bocado espantado, não é com a fama de futebol, claro que é um desporto que tem muitos anos e nós temos realmente queda para isso, mas fico um bocado espantado com a falta um bocado de adesão até nos pavilhões do público em geral. Isto porquê? Repara, o basquetebol é um desporto super emocionante, porque nós temos 24 segundos para atacar, não podemos voltar para trás do meio campo. Aquilo é um corre-corre de flutuações, de marcações, uns passam para a frente, outros voltam para trás, ou seja, em termos de dinâmica, até para um telespectador, eu considero mais atrativo do que um jogo de 90 minutos, que tem 4 ou 5 remates à baliza e tem pouco de espetáculo. Mas pronto, espero que este desportivo este ano fechou com 279 atletas inscritos. 279. Eu espero que
1: esse, no desportivo?
0: Só no desportivo Leste. 279. E excetuando a nossa secção de xadrez, que é uma secção à parte, que são outros números. Só jogadores de basquetebol, 279 que nós tivemos este ano. E espero que esses jovens no futuro consigam transmitir o basquetebol aos seus filhos e por aí fora, de maneira que o basquete consiga evoluir, porque eu digo-lhe uma coisa, a nível genético já foi o tempo que nós dizíamos, ah, nós não conseguimos isto, que não temos capacidade. Não, não. Geneticamente o povo português tem capacidade.
1: A força de vontade vale
0: tem,
1: muito.
0: Tem é que treinar como os outros e ter as mesmas condições que os outros. Nós não somos nem mais nem menos que os outros. Se tivermos as mesmas condições, lhe garanto que nós vamos disputar com todos os países por aí fora deste mundo este desporto de basquetebol.
1: Deixe queira que sim. O Desportivo de Lença já teve essa oportunidade antes de haver a diversificação ou desertificação da antiga Rússia, não é verdade? Com aqueles pequenos países.
0: É verdade, é verdade. Bem, isto que se passou é uma coisa que nos mandou para trás administrativamente,
1: pois,
0: porque nós tínhamos, nomeadamente, dois países fortíssimos, que era a União Soviética e a Iugoslávia. A partir do momento que esses países se desfizeram em vários países, cada país desse, com os jogadores das redondezas e deles, que eles eram todos fortíssimos, o basquetebol está para esses países como o futebol está para o nosso.
1: E foram divididos por esses.
0: Foram divididos por esses. E nós baixámos no ranking, e quando se baixa no ranking, depois é difícil retomar e ir subindo, porque realmente esses países é o desporto rei deles, e eles fazem isso mais horas. Mas o nosso atleta, o português, se tiver as mesmas condições, e ele mais tarde ou mais cedo vai lá chegar, e agora as nossas seleções feminina e masculina estão a ter prestações fora de série, e em breve vão ser um grande orgulho para Portugal. Aliás, como aconteceu, por exemplo, no handball, que fez o seu percurso, não é?
1: Sim, sim. Claro.
0: E agora, quem diria que nós, passados estes anos, iríamos defrontar e igualar Franças e Suécias e Dinamarcas, olhos nos olhos.
1: O handball português está em grande...
0: E isso vai acontecer no basquetebol. Eu costumo dizer a toda a gente que possa apoiar o basquetebol, organismos institucionais ou empresas privadas, que o basquetebol vai ser a próxima next big thing em Portugal a nível de desporto, porque nós estamos a estourar. Aliás, eu acabei este ano de tirar o curso de grau 1, porque eu, como diretor, achava que precisava de entrar dentro do ensino do treinador para saber as angústias deles e o que eles passam, para tomar decisões como diretor, menos de bancada e de espectador,
1: claro,
0: e mais ciente do que é que se estava a passar. E acabámos o curso num grande estágio em Cantanhede, e estavam lá dezenas de treinadores de grau 1, dezenas. Aliás, eu acho que deve ter sido dos estágios mais concorridos, treinadores de grau 1 e 2, portanto, a nível de treinadores estamos garantidos.
1: Muito bem, deixe-me, porque tenho aqui uma questão que gostaria que se compare exatamente àquilo que o senhor acabou de dizer. O basquetebol mudou muito as suas regras,
0: certo,
1: nomeadamente para os treinadores. Para treinar uma equipa, o que é preciso, finalmente?
0: Bem, o treinador, uma vez que o atleta...
1: Se não é nenhum exame.
0: Não, não. Mas uma vez que o atleta, como eu disse no início da entrevista, o atleta tem que ser um indivíduo muito completo, porque o basquetebol é exigente e tem várias valências, quer a nível físico, disciplinar e a nível estratégico. É natural que quem dirija uma equipa tenha que ter essas valências,
1: claro,
0: e mais.
1: Claro,
0: e
1: claro.
0: Mais.
1: Como em tudo, penso eu.
0: Portanto, um dos melhores treinadores que houve na NBA, Phil Jackson, que até lhe chama os Senhores dos Anéis, que ele tem anéis de campeão para cobrir os dedos todos. Ele era um indivíduo que gastava milhares de dólares em livros, até de outras áreas de psicologia e sociologia que não tinham nada a ver...
1: Ainda não havia internet.
0: É, que não tinha nada a ver com o desporto em si, mas é evidente que atualmente um treinador de basquetebol, para além da parte técnica, e da parte tática, tem que ser um conhecedor de homens, um conhecedor de grupos, um conhecedor da sociedade, tem que ser um indivíduo que consiga levar o atleta ao máximo possível, sem se socorrer de excessos de disciplina, tem que ser tem que convencer, tem que ser um político, digamos assim, tem que convencer as pessoas a correr e a esforçarem-se, tem que dialogar com diretores, com pais, com adversários, com atletas, com irmãos de atletas, tem que dialogar com muita gente e, portanto, eu atrevo-me a dizer que, tal como o jogador ser completo, agora ser treinador de basquetebol, realmente é muito exigente e todos os dias temos que aprender qualquer coisa e todos os dias temos que levar para aquele campo de treinos alguma coisa nova para os jovens se sentirem sempre motivados. É exigente, mas é bom depois ver os jovens. Para além das vitórias, acima de tudo o que é bom para um treinador assistir este ano, é ver um atleta que começou a época a tropeçar na bola, uhum, e chegar ao final da época e a manusear a bola como se já tivesse 4 ou 5 anos de basquetebol. Portanto, é uma evolução que se vê diariamente e os treinadores adjuntos e principais dialogam entre eles e traçam objetivos, metas e estratégias para lá chegar, e é bom as coisas resultarem, nem sempre resultam, mas é bom, e esse é que é o grande prémio dos treinadores na atualidade.
1: No desportivo tem encontrado treinadores e adjuntos que são excelentes condutores de homens?
0: Temos, graças a Deus temos. Mentir-lhe-ia se disséssemos que toda a gente gosta de todos os treinadores. Isso é impossível, não é?
1: É impossível.
0: Os nossos jovens, se
1: a
0: pudessem...
1: pelos pais.
0: Exato. Os nossos jovens, se pudessem, cada um tinha o seu treinador,
1: claro,
0: não é?
1: Claro,
0: mas são pessoas muito bem formadas, aliás a Escola Nacional de Basquetebol está a fazer um bom trabalho, juntamente com as associações e com a Federação, uhum, Portuguesa de Basquetebol, um bom trabalho para nos dotar dos meios técnicos e tudo que é necessário para cada vez nos formarmos mais. É frequente vermos treinadores estrangeiros virem cá dar palestras e mostrarem-nos o que é o, uhum, basquetebol nesses universos mais evoluídos. E como tal, todos os clubes vão beber daí e aquele chamado treinador que vai lá dar um jeito já não funciona.
1: Já não dá.
0: Já não funciona. Tem que ser uma pessoa dedicada, porque a dedicação dele vai transmitir aos atletas a necessária autoridade que eles precisam para se esforçarem. É assim que funciona.
1: Deixa-me perguntar, acha que a sua geração abriu o caminho para aquilo que o basquetebol representa hoje a nível nacional?
0: Eu pessoalmente, vou-lhe dar este exemplo, eu pessoalmente não fui jogador nem profissional, nem semiprofissional, nem nada disso. Aliás, como eu lhe disse, a minha altura, 1,70m, tinha que ter outras valências extraordinárias para ter sido um jogador de topo. Mas a mim agrada-me perceber que foi graças às minhas intervenções, minhas e de centenas de milhares de atletas, que fomos para o campo e demos luta a jogadores que de facto depois se transformaram e foram os grandes profissionais. Uhum. Aqui em Matosinhos nós temos grandes atletas, o Mesquita, um grande atleta, Júlio Matos, jogador do Porto.
1: Júlio Matos agora é treinador, não?
0: Agora é treinador e dirigente. O Tó Ferreira, também daqui, e outros, na altura o Leixões formou muitos jogadores quando tinha basquete. Nós próprios tivemos os nossos jogadores, o Hugo Sota, que ainda agora joga no Portimonense a nível profissional, e outros. E, portanto, agrada-nos ter participado, porque, repare, Adelino, se de facto uma década é o que é preciso para formar um jogador, quanto não é preciso para formar uma seleção e um desporto vencedor,
1: claro,
0: em pessoa. É um processo. Saímos da tal descida administrativa graças à separação daqueles blocos fortes.
1: Sim.
0: Agora estamos a conquistar os nossos lugares e em breve, provavelmente, quando as minhas filhas tiverem a minha idade, o nosso basquetebol vai jogar cara a cara com os Estados Unidos, com os Brasis desta vida, com as Rússias.
1: Tenho essa fé, essa esperança.
0: Tenho essa fé e tenho a certeza, porque o trabalho está a ser bem feito, a não ser que nós passemos algum problema, infelizmente, como estamos a ver agora na Ucrânia, um problema desses.
1: Sim.
0: É que se vai interromper esse percurso.
1: Pois é.
0: De resto,
1: esperemos que nunca aconteça.
0: Esperemos, não? Que sim.
1: Esperemos que
0: esperemos.
1: Não. Sr. José, O Desportivo de Leça tem um historial vencedor. Concorda comigo?
0: Sim, só pelo facto de ainda existirmos, e bem à luz o tal episódio
1: já
0: recente que passado, é uma demonstração de vitalidade. Antigos jogadores que fundaram, aliás, a origem do Desportivo de Leça é uma origem engraçada. Na altura, o Leça Futebol Clube tinha basquetebol e houve uma cisão na direção do Leça, e esses indivíduos que saíram da direção acabaram por formar o Grupo Desportivo Basquete Leça. Inclusive, uma vez, é engraçado eles ainda contarem isto, uma vez que o Leça era verde, vamos exatamente para o vermelho, que é para ser contrário às ideias deles. E pronto, tinham ideias contrárias, filosofias contrárias. Infelizmente o Leça deixou de ter a sua secção de basquetebol. Ficou só o Guinfões e o Desportivo Leça. Nós já tivemos atletas, o Hugo Sota e outros, nas seleções nacionais. Estivemos, nunca, salvo eu, acho que nunca tivemos na primeira divisão, tivemos sempre na segunda. Agora estamos na CN2, que em termos práticos equivale à quarta divisão. Isto porque, pelo facto, nós do ano passado estávamos na CN1, portanto há a Liga, há a Proliga, que é a segunda divisão, a CN1 que é a terceira, a CN2 que era a antiga quarta. Nós estávamos no CN1.
1: Quantos clubes têm a Série 1?
0: Não sei precisar. Mas
1: tem um certo número de clubes, não tem?
0: Sim. Não é aberto a todos. Nós aqui, se quisermos chegar à CN1, temos que disputar uns lugares, de maneira que, se, por exemplo, baixarem os primeiros três classificados da CN2, vão ocupar esse lugar. Mas nós estávamos nesse... Tínhamos mantido a manutenção na CN1, mas houve uma comunicação da antiga direção por mail, dizendo que, quando ainda estava em funções, dizendo à Federação que para o ano não íamos conseguir competir por falta de verba, e baixámos administrativamente, e ainda tivemos que pagar uma multa por termos desistido. Mas eu tenho a certeza que, se esta direção a que eu pertenço agora tivesse entrado mais cedo, esta equipa ainda estava no CN1. Como o Adelino sabe, é muito mais difícil vir de trás e subir do que manter. Portanto, é complicado, mas havemos de lá chegar. Tal versão desportivo B2.0 vai tratar disso.
1: Deixa-me perguntar, sei que foram recentemente à Madeira. Quem paga as viagens e a logística dessa operação?
0: É os pais. Esporadicamente, se houver um atleta com alguma dificuldade, depois o clube tenta suavizar esses pagamentos, mas basicamente é os pais. E depois os atletas, ao saber desse torneio, que de facto é um bocado oneroso, tentam criar iniciativas durante a época para reunir o chamado mealheiro, à moda antiga, como nós falávamos, reunir um mealheiro para fazer face a essa deslocação.
1: Muito bem. Tenho a sensação que já nos disse quantos atletas treinam e jogam no clube.
0: 279. Fechamos esta época com isso.
1: Muito bem. Quantos escalões existem?
0: Ora bem, nós temos 14 equipas. Eu posso lhe dizer aqui, vou-me recorrer aqui de uma cábula, porque elas são tantas que eu até me esqueço. Portanto, nós temos aqui desde babies, a partir dos 3 anos de idade.
1: 3 anos.
0: Até o nosso atleta mais antigo é um norte-americano, Master, que tem, não se assuste, 77 anos e joga. Portanto, temos dos 3 anos aos 77, babies, sub-8, sub-10, 12, os escalões femininos e masculinos de 14, 16, 18 e depois os séniores masculinos e femininos. Portanto, temos toda a gama que se pode ter. Aliás, nós este ano garantimos um certificado de clube com estatuto formador, sim, da Federação Portuguesa de Basquetebol, que eu suponho que só há 10 em Portugal que têm este uhum. estatuto, veio premiar a qualidade dos nossos treinadores e as nossas estruturas e por aí fora. Somos também Escola Portuguesa Mini Basket Grau 3, que é o grau máximo que há em Portugal. Portanto, somos realmente um clube vocacionado para a formação, temos estes atributos. Toda a gente que realmente vem aqui deixa sempre saudades e eles próprios ficam saudades connosco. E lá está, é esses tais 10 anos para formar um jogador e daqui a uns tempos as nossas equipas cenas vão refletir a qualidade da formação e vamos, então, se Deus quiser, subir por essas divisões acima.
1: Disse-me há atrás que

0: eu confirmo, essa da Palmeira, e de facto são pessoas que, graças a essa paixão, mantiveram toda a luta e resiliência que foi possível trazer o clube com mais de 50 anos.
1: Muito bem. Senhor José, gosto de estar na Rádio Matosinhos Online?
0: Gostei, sim senhor. É sempre bom falar do meu clube e falar deste desporto, e depois de eu saber que a Rádio Matosinhos Online está por todos os cantos do mundo, com mais de 400 mil assinantes.
1: É verdade.
0: É bom lá fora eles ouvirem, e pode ser que um dia venham-nos visitar a Lécia e ao Desportivo Lécia, cá os esperamos.
1: Muito bem, muito bem. Gostaria de dizer alguma coisa a todos aqueles que ouviram, principalmente os seus colegas, treinadores, atletas, etc.
0: Queria dar uma palavra de amizade e conforto aos que saíram do clube esta época e vão para outros desafios, dar as boas-vindas aos que vêm, e agradecê-los imenso, porque dificuldade para já, da forma como o basquetebol está, ainda é impossível em Portugal viver-se deste desporto, mas é como eu disse há bocado, estamos passo a passo a conseguir isso, e em breve o basquetebol vai ser um desporto profissional como outro qualquer.
1: Muito bem. Porque estamos na reta final deste programa, foi com particular prazer que o recebi aqui na Rádio Matosinhos Online para podermos conversar de vários temas, que foi a nossa conversa. Da nossa parte, em nome deste programa, quero felicitá-lo pelo tempo que nos concedeu. Gostei muito da sua presença. Muito obrigado, Sr. José.
0: Obrigado, Helena, e obrigado, ouvintes.
1: Pois muito bem, assim terminamos então, quando são 22 horas e 29 minutos, já quase a bater os 30 minutos, por isso vamos então despedir-nos com aquela amizade que nos vai ligando diariamente, nós a vós. Por isso, muito obrigado a todos, obrigado por estarem na antena neste programa Claramente Falando, que já tem quase 3 dezenas e meia de anos, já não é muito fácil, e que vai correndo, como diz o nosso grande amigo Dr. Carlos Marinho, é a rádio que leva voz a todo o mundo. Por isso, muito obrigado também, Dr. Carlos, pelo facto de ter e de estar sempre com apoio na rádio Matosinhos Online. Enquanto assim, muitas felicidades, então, Sr. José Azevedo, para o seu trabalho. Felicito a sua esposa por ter uma responsabilidade tão grande e ser uma assídua e uma adepta muito grande do Desportivo de Lessa.
0: Obrigado.
1: Assim, já sabe, aquele grande abraço e muitos parabéns também.
0: Obrigado.
1: Por aquilo que faz.
0: E felicidades.
1: E continua a fazer. Muito bem, então despeço-me com amizade. Peço-vos que tenham uma boa semana, uma muito boa noite e até amanhã, se Deus quiser. Boa noite.

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0: Alô?
1: Neste momento não é possível
0: responder
1: a sua chamada.
0: Alô?
1: Por favor, tente mais tarde.
0: Alô?
1: Obrigada.
0: Alô?

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Ei, ei, compatriota. 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

0: Sabes, vou falar do meu pai um pouquinho. O meu pai é o mais grande exemplo que eu tive na minha vida. É um homem que tem 85 anos e que ainda tem essa força e todos os dias faz o exercício. É um garoto demais, meu pai. Ele adora o Brasil. Meu pai é um brasileiro. Meu pai passou 10 anos da sua vida, todos os dias, sempre que vinha eu, ele vinha comigo e passeava o Brasil. Conhece muito o Brasil, meu pai. Fala brasileiro, pai.
1: Eu falo também brasileiro como vos, Julito. Eu muitas vezes a Rio Janeiro, muitas vezes. Okay. Me gusta muito o Brasil.
0: Ok, pai. Um beijo muito forte e felicidades em nome do povo brasileiro, dos pais brasileiros.
1: Adiós, Brasil.
0: Um besito, padre. Um beijo.
2: Bom, agora, o meu patrão, meu querido patrão, que também é um pai para todos nós funcionários, gosta muito, muito da música Esqueci de Viver. Canta um pedacinho para Silvio.
0: Você tem a música aí?

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0: c'est Roule Anglaise, Zach Nino. Que lindo.
1: Vai, tá,
0: você
1: tá,
0: deixa
1: tá
0: pra entregar pro Rúlio? É?
1: Vem aqui, meu amor. Vem aqui.
0: Tá bom, tá bom, tá bom.
1: Vem aqui, vem aqui.
0: Depois eu falo.
1: Vem aqui, meu amor. Vem aqui, vem aqui, meu amor.
0: Vai dar um abraço dele. Vai lá. Vai lá, dá um abraço. Um abraço pro Rúlio. Vai lá. Pronto. Uma joia, guarda pra mim. Pronto.
2: Sei que vai ser a minha. Essa mulher.
0: Rúlio, eu queria agora mostrar pra você, pra vocês de todo o Brasil, esse prêmio que eu vou entregar para o Rúlio Iglesias. Eu nunca tive esta grande oportunidade. Vou entregar a Rúlio Iglesias, o disco multiplatina. Refere-se a 15 milhões de cópias vendidas no Brasil em toda a sua carreira! Gente, olha que loucura! 15 milhões de discos em todo o mundo, na toda a sua carreira.
3: Brasil!
0: 15 milhões de discos vendidos no Brasil. 15 milhões, olha, nunca aconteceu isso comigo. Entregar tão valioso presente.
1: Isso é um motivo. É especial em minha vida. É especial porque isto demonstra que eu não estava errado. Quando vinha a primeira vez a este país, faz 30 anos já, eu senti que o povo brasileiro era parte da minha emoção, que eu sentia como eles. E depois de tantos anos, de 30 anos, de pensar que as mamás, os papás, os pais, olha, fizeram tantas coisas por mim em tantos anos, a única coisa que eu posso falar é agradecer, beijar a todo o povo brasileiro, com todo o meu coração, por todos estes anos de bondade. É que pensem numa coisa muito importante. Até que eu tenha essa idade de não poder mais cantar, eu cantarei ao povo brasileiro, sem dúvida. É. E graças ao meu Gugu, meu amigo Gugu, que adoro de tantos anos, o Magrão, que está aí arriba, que eu adoro também, a gente de Silvio Santos, SBT, há tantos anos, mas mais graças a todo mundo, mais graças ao povo brasileiro, que fiz que nós, Gugu, eu e a gente daqui deste programa, fiquem apaixonados todos os dias por vocês. Estou obrigado de vocês e com certeza sou brasileiro.
0: E a gente tem o maior orgulho de ser teu amigo também. Obrigado, Rúlio.
3: Brasil.
0: Carinho para Rúlio Iglesias. Hoje o nosso convidado especial, presente para os papais de todo o Brasil. 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
1: Vou falar do meu pai um pouquinho. Meu pai é o mais grande exemplo que eu tive na minha vida. É um homem que tem 85 anos e que ainda tem essa força e todos os dias faz o exercício. É um garoto demais. Meu pai adora o Brasil. Meu pai é um brasileiro. Meu pai passou 10 anos da sua vida, todos os dias, sempre que vinha eu, ele vinha comigo e passeava o Brasil. Conhece muito o Brasil, meu pai. Fala brasileiro, pai.
4: Eu falo também brasileiro como vos,
1: bonito.
4: Eu ando muitas vezes a Rio Janeiro, muitas vezes. Okay. Me gusta muito o Brasil.
1: Ok, pai. Um beijo muito forte e felicidades em nome do povo brasileiro, dos pais brasileiros.
4: Adiós, Brasil.
1: Um besito, padre. Um beijo.
0: Agora, o meu patrão, meu querido patrão, que também é um pai para todos nós funcionários, gosta muito da música... Esqueci de viver. Canta um pedacinho pra Silvio.
1: Você tem a música aí?

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1: Esse é Julio Iglesias! Ah, que lindo! Que lindo!
2: Coitado do
1: Sasha. Você acha pra entregar pro Julio? É?
2: Vem aqui, meu amor.
1: Vem
2: aqui.
1: Tá bom.
2: Vem aqui, vem aqui.
1: Depois eu falo.
2: Vem aqui, meu amor. Vem aqui, meu amor.
1: Vai dar um abraço dele. Vai lá, dá um abraço.
3: Isso,
1: dá um abraço pro Julio. Vai lá. Pronto. Agora pra mim. Pronto.
0: Sei que vai ser amiga dessa mulher.
1: Julio, eu queria agora mostrar pra você, pra vocês de todo o Brasil, esse prêmio que eu vou entregar para o Julio Iglesias. Eu nunca tive esta grande oportunidade. Vou entregar a Julio Iglesias, o disco multiplatina. Refere-se a 15 milhões de cópias vendidas no Brasil em toda a sua carreira!
4: Brasil!
1: Minha gente, olha que loucura! 15 milhões de discos em todo mundo, em toda a sua carreira!
4: Brasil!
1: 15 milhões de discos vendidos no Brasil! 15 milhões, olha, nunca aconteceu isso comigo. Entregar
2: um
1: tão valioso
2: presente. Isso é um motivo especial em minha vida. Especial porque isto demonstra que eu não estava errado. Quando vinha a primeira vez a este país, faz 30 anos já, eu senti que o povo brasileiro era parte da minha emoção, que eu sentia como eles. E depois de tantos anos, de 30 anos de pensar, que as mamás, os papás, os pais, olha, fizeram tantas coisas por mim em tantos anos. A única coisa que posso falar é agradecer, beijar a todo o povo brasileiro, com todo o meu coração, por todos estes anos de bondade. É que pensem numa coisa muito importante.
5: É uma hora.